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1: Zé Felipe,
2: safadão.
1: Coloca o capacete e lá vem pedrada.